0: é nem a que é aprovada no Congresso, né? São portarias, resoluções que vão sendo feitas e deixando essas pessoas totalmente à margem da legalidade.
1: O relator, deputado Daniel Agrobon, do PSD de Goiás, também buscou regulamentar a participação dos produtos alimentícios artesanais em eventos internacionais. O texto autoriza a saída desses produtos para participar de feiras, concursos ou provas, desde que haja autorização expressa do órgão federal responsável e sejam observadas as exigências sanitárias cabíveis. O projeto que regulamenta a comercialização interestadual de produtos alimentícios artesanais será analisada agora pelas comissões de Agricultura e de Constituição e Justiça. Da Rádio Câmara de Brasília, Silvia Minhato.
2: Consumidor.
3: Daniel Freitas, do PL de Santa Catarina, votou a favor de projeto que amplia a fiscalização do mercado de combustíveis. A proposta autoriza a ANP, a Agência Nacional do Petróleo, Gás Natural e Biocombustíveis, a acessar dados de notas fiscais eletrônicas dos agentes regulados.
4: O texto aprovado pela Câmara com apoio de Daniel Freitas permite o cruzamento das informações com os dados já reunidos pela agência para identificar irregularidades como adulteração de combustíveis e sonegação. A proposta seguiu para análise dos senadores.
3: Projeto de Áureo Ribeiro, do Solidariedade do Rio de Janeiro, dispensa a exigência do selo físico do Inmetro em capacetes comprados no exterior ou importados por pessoas físicas. O texto prevê que a medida só vale para marcas e modelos do produto que já tiverem certificado e registro no Instituto.
4: Áureo Ribeiro argumenta que a exigência do selo físico encarece os equipamentos e gera autuações desnecessárias a motociclistas que usam capacetes já seguros. O deputado reforça que a medida não altera as exigências de absorção de impacto.
3: Termina agora o Jornal Câmara dos Deputados, produzido pela Rádio Câmara, com trabalhos técnicos de Wellington Teles e a apresentação de Val Monteiro e Luciana Vieira. Uma boa noite para você.
4: A Voz do Brasil volta amanhã. Boa noite.
2: Você ouviu a Voz do Brasil. Boa noite.

0: Daqui a pouquinho, Noite da Onda.
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28: Onda Livre, boa noite. A partir de agora tem eu, Thiago Marquezine.
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28: E aí, tudo bem com você? Uma ótima noite. Bem-vindo a mais uma edição da nossa Noite da Onda. Vamos juntos por aqui a partir de agora até meia-noite, sempre com as melhores músicas, né? Claro que com a sua companhia por aqui fica tudo muito melhor. Você sintonizado em 105,3, participando das melhores promoções através do nosso site, app, face ou insta. Fique à vontade, a casa é sua. Bora começar a Noite da Onda que está no ar.

0: Fechando nossa primeira sequência com esse grande sucesso, A Noite da Onda volta já.
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3: Onda Livre, boa noite, já estamos de volta. Eu disse que era rápido, né? Então vamos juntos por aqui com muito mais músicas na sua noite da

0: Fechando mais uma sequência por aqui, pra gente pra um rapidíssimo intervalo. Tem muito mais músicas pra você ligado aqui na Onda. Não sai daí, não.
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0: Livre, boa noite, já estamos de volta, sempre com as melhores músicas pra você. Vamos seguir em frente por aqui com os melhores sucessos. Essa é a sua Noite da Onda.
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0: Onda Livre, tá na onda, tá com tudo. Já estamos de volta e bora curtir mais músicas, hein? Lembrando que a partir das 11 horas, é claro, tem Onda Romântica. A nossa noite da onda segue por aqui com muito mais músicas.
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0: Fechando mais uma sequência, girando nossa primeira hora. Não sai da onda. 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
0: Onda Livre, boa noite. Por aqui segue Thiago Marquezine. Vamos juntos até a meia-noite.
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0: Tá na onda, tá com tudo. Já estamos de volta. E essa é a sua noite da onda. Você tá em 105,3, né? Tá com tudo. Vem comigo, bora de música.

0: fechando mais uma sequência por aqui da sua Noite da Onda, hein? Um rápido break e eu volto já. 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
1: Livre, boa noite, já estamos de volta com muito mais músicas pra você. E aí, já tá participando das promoções? Através do site App Face ou Insta, boa sorte pra você. Agora tem Vitor e Léo na linha do tempo.

0: Onda Livre, tá na onda, tá com tudo. Bora curtir mais músicas, hein? Lembrando que a partir das 11 horas, é claro, tem Onda Romântica. A nossa noite da onda segue por aqui com muito mais músicas.
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0: Fechando por aqui a Noite da Onda, saideira com esse grande sucesso. Logo após o intervalo, não acabou não, tem Onda Romântica vindo por aí.
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0: Onda Livre, boa noite. Por aqui segue Thiago Marquezine. Vamos juntos até a meia-noite.
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0: Onda Romântica. Tá na onda, tá com tudo, já estamos de volta, sempre com as melhores músicas e este é a Onda Romântica que está no ar em 105,3. A partir de agora, é hora de falarmos de amor pra você ligado aqui em 105,3. Mexer com seu coração, né? Curtir as nacionais, as internacionais. Bora começar. O Onda Romântica está no ar com esse grande sucesso aqui na onda pra você.

0: Fechando a minha primeira sequência, o Onda Romântica vai para um rápido intervalo. Continue comigo, não sai da onda.
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2: Estamos de volta com mais músicas pra você. Essa é a Onda Romântica. Vamos seguindo em frente por aqui até meia-noite falando de amor. Bora com mais músicas no Onda Romântica

mais um grande sucesso, e esse é o Onda Romântica, nosso encontro marcado sempre de domingo às noites, de sextas-feiras a partir das 11 horas da noite. A música não para.

0: Saideira do Onda Romântica. Obrigado pelo seu carinho, pela sua companhia. Um beijo carinhoso e até amanhã.
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0: 1:35. Bom dia!
1: Vocês já ouviram aquela frase que fala assim: do inferno é que se vê o paraíso?

0: Onda Livre, 2:26. Bom dia.
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2: Tribunal Superior do Trabalho muda a regra sobre ações ligadas ao saque do FGTS. A partir de agora, será levado em conta o motivo pelo qual o trabalhador quer retirar o dinheiro do Fundo de Garantia do Tempo de Serviço. Todo mês, a empresa é obrigada a depositar 8% do salário do trabalhador em uma conta em nome dele. E o saque só pode ser feito em situações previstas em lei. A Justiça do Trabalho vai continuar analisando pedidos ligados ao fim ou suspensão do contrato, como demissão sem justa causa, rescisão direta ou acordo. Mas os saques por motivos que não dependem da relação de emprego, como doença grave e financiamento habitacional, por exemplo, devem ser avaliados pela Justiça Comum. O Tribunal Superior do Trabalho entendeu que a ação judicial deve ser encaminhada ao ramo judiciário que leve mais segurança para o trabalhador. Da Rádio 2, Fabio Loutran.
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0: Livre, 2h54. Bom dia.
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2: O preço do algodão em pluma voltou a subir. Dados do CPEA indicam que a libra peso é vendida acima dos R$4,20. Com as cotações internacionais em alta, o produtor brasileiro passou a bater mais o pé na hora de negociar. Até por isso, o ritmo de vendas é lento, sem acordo entre compradores e vendedores em relação ao preço e à qualidade. E a indústria que precisa de matéria-prima para agora se vê obrigada a pagar mais

0: sua respiração.
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0: Nelson Barbaro.
1: Ai, ai, ai. Livre, bom dia, 3:28.
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3: O Brasil avançou na redução da pobreza e na expansão do mercado de trabalho, mas continua enfrentando dificuldades para diminuir a concentração de renda e as disparidades de gênero e raça. É o que revela a nova edição do relatório do Observatório Brasileiro das Desigualdades. De modo geral, o estudo mostra que o Brasil avançou no último ano em 34 dos 48 indicadores analisados no processo de enfrentamento das desigualdades. São exemplos as quedas dos indicadores de desnutrição e analfabetismo, quedas que foram impulsionadas pela melhora da renda média e maior acesso a serviços básicos no país. No entanto, apesar dos ganhos econômicos e sociais, o levantamento alerta que 8 áreas estratégicas andaram para trás, com destaque negativo para ampliação da diferença salarial entre homens e mulheres e para o aumento da desigualdade tributária, que pesa mais sobre as famílias de menor renda. Os dados indicam também que as piores condições de vida ainda estão concentradas entre a população negra e nas regiões norte e nordeste do país. Da Rádio 2, Milena Abreu.
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2: Tem.
1: Lógico que tem.

0: Onda Livre, bom dia, 3:53.
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2: A safra 25/26 de grãos, que está na reta final, será a maior da história do país. Novo balanço da Companhia Nacional de Abastecimento indica que a colheita chegará a 360 milhões de toneladas, 8 milhões a mais que no ciclo anterior. O rendimento médio, pouco acima de 4.300 toneladas, terá uma pequena alta. E o crescimento será puxado também pela área plantada, 2,1% maior, na casa de 83 milhões de hectares. Da Rádio 2, Humberto Ferretti.
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0: Sertaneja, 4:25, e um bom dia pra você.
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2: A Copa do Mundo Feminina de 2027 ainda está a um ano de distância, mas o interesse pelo torneio já começa a crescer no Brasil. A seleção brasileira feminina alcançou neste mês a marca de 3 milhões e 100 mil seguidores em seu perfil oficial e agora passou a liderar o ranking de seleções femininas nas redes sociais. O número coloca o Brasil à frente de Estados Unidos, Inglaterra, Austrália, França e também Polônia e reforça o potencial de mobilização do Mundial, que será disputado em território brasileiro. O crescimento acontece em um momento importante para o futebol feminino. A seleção vai ter a oportunidade de disputar uma Copa do Mundo em casa pela primeira vez. Enquanto isso, o interesse pela competição começa a aumentar entre o público. Segundo dados do Instituto de Pesquisa, as buscas pelo termo Copa do Mundo Feminina 2027 cresceram 120% no Brasil no último mês. Isso mostra que o torneio começa a ganhar espaço na atenção dos torcedores, mesmo antes do início da competição. Agência Rádio Web, com informações do futebol feminino, Daniela Esperon.
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0: Onda Livre, 4h53, dia pro cê, capiá.
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2: Começa nesta segunda-feira o prazo para inscrição no vestibular da FUVEST. Os candidatos têm até 9 de outubro para garantir a participação no processo seletivo. A taxa de inscrição é de R$228. A FUVEST oferece 8.147 oportunidades em cursos de graduação. Elas são divididas em diferentes perfis de concorrência. A maioria das vagas é para a modalidade de ampla concorrência, destinada a estudantes de escolas públicas, e 1.206 são para candidatos autodeclarados pretos, pardos ou indígenas, que tenham estudado em escola pública. A primeira etapa do vestibular está marcada para 1º de novembro. São 80 questões de múltipla escolha. A diferença para as outras edições é que essa terá 10 questões a menos, mas a duração total da prova permanece, que é de 5 horas. Já a segunda etapa será nos dias 6 e 7 de dezembro. Da Rádio 2, Fabiola Altran.
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0: daqui a pouquinho, Memória Sertaneja.
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2: Onda Livre, meus compadres. Bom dia pra você, meu companheiro. Estamos chegando no batidão. Mais uma edição do Memória Sertaneja. Rapaz, o tanto que é bom estar aqui com vocês, né? Madrugada bruta demais da conta. Você já tá preparando pra mais um dia de labuta? Graças a Deus, né, meu compadre velho? Porteira que ela vai abrindo. O nosso Memória Sertaneja tem sempre uma ofertagem dos amigos do Jardim São Pedro Supermercados. Vai estar feliz demais de poder já começar trazendo essa cantiga linda pra vocês, rapaz. Isso aqui é do tempo que seu Madruga devia só aluguelzinho lá no Chave, ó. Apreciei! Bom dia pra você!
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1: Mercado ilegal de apostas na internet ainda concentra até 44% dos jogos realizados no país. É o que revela um estudo do Instituto Locomotiva. Apesar de alto, o índice aponta uma queda na comparação com o início do ano passado, sinalizando que as ações do governo federal para combater páginas clandestinas começaram a trazer resultados. O levantamento mostra, no entanto, que mais da metade dos apostadores do país ainda utiliza plataformas não autorizadas ou recorre a práticas proibidas, como o uso do cartão de crédito e a ausência de reconhecimento facial. As entidades do setor alertam que jogar em sites não regulamentados expõe o consumidor a riscos financeiros graves e a falta de proteção contra a perda excessiva de dinheiro. Lembrando que os sites autorizados a operar no país cumprem regras de segurança e devem obrigatoriamente utilizar o endereço com final .bet.br. Por isso, aqueles que escolhem apostar devem checar se a plataforma exige cadastro completo com validação de foto e aceita exclusivamente pagamentos via Pix ou débito da própria conta. Da Rádio 2, Milena Abreu.
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0: Onda Livre, 5 horas 26 minutos. Bora acordar aí, campeão!
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1: Encostas e terrenos com possibilidade de deslizamentos despertam enorme preocupação, especialmente quando chuvas intensas e persistentes atingem um determinado território. O Centro de Monitoramento e Alertas de Desastres Naturais, o CEMADEM, tem um sistema de prevenção de risco que está disponível para consulta da população. Trata-se de uma plataforma virtual gratuita capaz de acompanhar essas condições. É o GeoRisk, um sistema que apresenta previsões automáticas para locais nos 1.295 municípios que hoje são monitorados pela unidade de pesquisa ligada ao Ministério da Ciência, Tecnologia e Inovação. O espaço reúne informações que são usadas pelas equipes técnicas durante o monitoramento de eventos extremos. O acesso é público. Embora ela tenha sido desenvolvida para colaborar com as ações da Defesa Civil, a ferramenta pode ser útil para estudantes, pesquisadores, jornalistas, gestores públicos e cidadãos interessados em compreender mais de perto as condições de risco de diferentes regiões do país. O GeoRisk está disponível para acesso na página oficial do CEMADEM. Ao acessar a plataforma, o usuário encontra o mapa do Brasil colorido de acordo com o nível de risco. No menu Previsões, é possível escolher o dia que deseja consultar. O sistema apresenta informações tanto para o dia atual como para os 3 dias seguintes. Você pode acessar o sistema no endereço georisk.cemadem.gov.br. Agência Rádio Web, produção e reportagem, Denise Coelho.
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0: Onda Livre, companheirada, falta 10 minutos para 6 da manhã. Tá na hora aí, menino, bom dia.
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0: tá com todos, menino. 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
2: As micro e pequenas empresas seguem liderando a geração de empregos no Brasil. Um levantamento do Sebrae, com base em dados do Caged, mostra que no primeiro semestre deste ano, os pequenos negócios criaram quase 6 de cada 10 vagas formais abertas no país. Somente em junho, o segmento também respondeu pela maior parte dos novos empregos, superando as médias e grandes empresas. Para o presidente do Sebrae, Rodrigo Soares, o resultado confirma que os pequenos negócios seguem impulsionando a economia brasileira.
3: Os pequenos negócios no Brasil é de fato a realização dos sonhos de muitos brasileiros e brasileiras. São os empreendedores e empreendedoras do nosso país que acordam todos os dias e vão pro corre realizar os seus sonhos, levar os seus dons através dos serviços e dos produtos.
2: O setor de serviços continua liderando a geração de empregos entre as micro e pequenas empresas, seguido pelo comércio e pela construção. O bom desempenho também acompanha a redução do desemprego no país. Segundo o IBGE, a taxa de desocupação caiu para 5,4% no trimestre encerrado em junho, o menor índice da série histórica. Rodrigo Soares destaca que o Sebrae oferece apoio para fortalecer esses empreendimentos e aumentar as chances de crescimento nos negócios.
3: E a cada 10 empregos gerados, de fato, 6 desses empregos vêm dos pequenos negócios brasileiros, são as muito pequenas empresas, né, e os MEIs, né, que estão no dia a dia fazendo com que a economia do brasileiro possa girar. E graças, evidentemente, a um processo econômico que está em curso, que permitiu um aumento do PIB de 1,1% no primeiro período do ano e de uma perspectiva de 2,4% até o final deste ano, gerando renda, gerando cidadania.
2: Hoje, as micro e pequenas empresas representam a maior parte dos negócios em atividade no Brasil e seguem desempenhando um papel decisivo na geração de emprego, renda e desenvolvimento econômico. Agência Rádio Web, produção e reportagem, Virgínia Alves.
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0: livre, agora 6h29 aqui na Onda. Dia pra você.
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0: Onda Livre, meus patrão, tá na onda, tá com tudo. 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
2: Calor e tempo seco prevalecem no final de semana no interior do país. No litoral nordestino há previsão de chuvas isoladas, mas sem intensidade, por conta da circulação de ventos úmidos vindos do Oceano Atlântico. As precipitações também estão previstas para o extremo norte da região norte do país. Tocantins e sul do Pará seguem também com o tempo seco. A previsão é da meteorologista da TempoK, Maria Clara Sasaki.
3: No interior do Brasil, o que predomina é uma massa de ar seco que garante tanto o final de semana quanto o decorrer dos próximos dias um cenário de tempo seco, de temperaturas muito elevadas e também baixa umidade relativa do ar. Vários municípios podem registrar máximas acima dos 40 graus ao longo deste final de semana. Esse período de temperaturas muito elevadas, né, superando 5 graus acima da média climatológica para o período por mais de 5 dias, é classificado como onda de calor. E esse cenário vai continuar até pelo menos o dia 20-22 do mês de agosto.
2: A secura no interior do país propicia a propagação de queimadas. Por isso, não crie situações de fogo e cuidado ao eliminar tocos de cigarros. A região sul do Brasil terá um final de semana de chuvas.
3: Primeiro no sábado atingem Santa Catarina e o estado do Paraná e depois no domingo começam a se organizar também no estado do Rio Grande do Sul, especialmente em áreas de fronteira com a Argentina e com o Uruguai. Essa chuva pode ser, né, como mencionei, de moderada a forte intensidade. Não se descarta o potencial para rajadas de vento mais intensas, queda de granizo, trovoadas. Essa chuva não consegue avançar para a maior parte do Brasil. Até podemos ter um aumento da nebulosidade na faixa leste de São Paulo, Rio de Janeiro e Espírito Santo durante o final de semana, com eventual chuva fraca, mas nada muito além desta condição.
2: O Rio de Janeiro terá um domingo com muitas nuvens e com temperatura máxima de 30 graus. O mesmo em São Paulo, mas com temperatura máxima de 29 graus. Em Vitória, há possibilidade de chuvas isoladas. A temperatura máxima é de 26 graus na capital capixaba. Agência Rádio Web com informações da Tempo OK, Alan Barbosa.
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0: Onda Livre, faltando 10 para 7, dia campeão.
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0: Padre Asmar Ciana por aqui, rapaz, chamiguismo no nosso Onda Sertaneja, teve Tom Grosso e Matias, teve Dino Frank, o Manaí, teve de Urso, Carlo e muito mais aqui pra você. Seguinte, nesse momento vamos trazer pra vocês a propaganda eleitoral de grátis e daqui a pouquinho Onda Sertaneja.
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4: Onda Livre, compadre, bora lá então. 7:26. Bom dia, Bruto. Bom dia, Bruto do Bruto. Estamos chegando firme no batidão. E esse é o nosso Onda Sertaneja de agora até as 9 da manhã. Vamos pôr a moda na prosa aqui, rapaz. Trazer as minhocas antigas pra vocês. 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Ó, tem João Neto e o Frederico.

0: Salve, compadre. 7:32, Guilherme, um minuto, mais um panda por aqui, eu duvido. Ai, boa, Capiauzinho do Matas, mil a moda, pra você ir conferindo aqui o nosso Onda Sertaneja. 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Lá vai um bom dia, meu amigo Adriano Aranha, na sintoniagem também. 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Fala, meu amigo Edson, bom dia pra você, Bruto. 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Que mais aqui, meu amigo Fábio, lá, vai locar. Fabião, um abraço pra você, pra toda a famiagem, né? Obrigado aí pelo carinho sempre, demais da conta. Os meus amigos, também curtindo por aqui, o Zambão e o Santiago, sempre também, né? Abraço pra você, pensa uma dupla de viola bruta, demais da conta, esses caboclos. Meu amigo Urso Carlos também tá lá no Conchas curtindo, obrigado, bom dia, Bruto. Que mais aqui? Vamos lá, mais aqui, o pessoal, o Flávio, meu amigo Eduardo Rodrigues, lá da Estratégia também, ótimo dia. Meu amigo Heitor, lá da Sparks também, Lava Rápido, sempre dando aquele trato na caminhonetona, andando livre aqui, né? Abraço pra você também aí, viu, Heitor? Bom dia pra você, meu compadre. 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Farta 25 para as 8, é hora de moer as palavras e o intervalo acaba mais ligeiro que brigadeiro na festa de criança, sou.
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0: Fala, Livre Caboclo, agora é 7h39, bom dia, Bruto.
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0: 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Tô bem, Cavocada Bruta, abração ao meu amigo Vitor, toda a família aí das Lajes Corcovado. Agora tá chegando o Leonardo aqui, hein? Apressei!
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0: Valeu, brinca bocada, falta 5 para as 8, bom dia, Bru.
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Onda Livre, meus patrão, 7:59, de volta por aqui, um Onda Sertaneja, para nós ir troteando e proseando com vocês, até as 9 da manhã. 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

0: Olá, Livre Cavocada, 8 horas, 4 minutos. Krebs, o Cauã, Mir, adjetivo bruto. Só moda boa pra você, fechando aqui a primeira hora do nosso Onda Sertaneja. 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Muito bem, Caboclo! 8 horas 5 minutos nesse momento, mas vai prosseguindo aqui o nosso batidão. 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Daqui a pouquinho já vou contar para vocês.
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0: Da Livre agora 8:08. Bom dia, Bru.
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Muito bem, meus amigos, estamos de volta e abrindo mais uma hora por aqui no Batidão, já mandando aqui um bom dia a minha amiga Beth, o Vitor, o Vardeci, os amigos lá do Hotel Vila Vita, curtindo também, trabalhando já, pessoal trabalhando e curtindo a onda, meus amigos lá do Grupo AMG também, meu amigo Rodolfo, toda a Famiage, os amigos lá do X Turbo também, estão curtindo a onda aqui nesse momento, obrigado aí, viu, turma, agradecido demais, né? 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Agora, minha hora

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1: Onda Livre, bom dia pra você. Agora 8:18, bora apreciar aqui, ó. Jean mais um Giovanni.

0: Valeu, meu compadre velho. Boa, bruto do bruto. Chameguês, meu campeio, mestre. 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
0: Da Livre Caboclo, 8h27. Bom dia, Bru.
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3: Onda Livre, compadre. Agora 8:30. Acabou. Já estamos de volta ao nosso Onda Sertaneja. 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Tem mais cantiga chegando agora, Bruno e o Marrodeu. Só com a bota aí, menino. 8h30.

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2: Existe uma teoria que se chama 90-10, onde uma pessoa tem 90% daquilo que você procura em alguém.

Turco, Padre 8h42, Bruto, Gustavo Lima e a bala alojada, rapaz. 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Chegando mais informações.

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2: O Danilo acabou com 8:43 e o Flamengo está na semifinal da Libertadores, mas os aplausos serão contidos dessa vez, principalmente porque o time esteve próximo de um desastre no Maracanã. Um empate 1-1 com o Independente do Vale, nesta quinta-feira que foi ontem, garantiu o classificamento, mas a vaga veio em um jogo no qual a equipe rubro-negra pareceu subestimar o desafio que tinha para frente e fez muita força, mas muita força para se complicar. Quase consegue, né?
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2: Olha, Cabocada, 8h48. Caboclo, bom dia pra você, Bruto Velho. Estamos de volta no nosso Onda Sertanejo, último bloco do programa, já trazendo Chitão e Chororó.

0: Valeu, Bricola, Caboquinho. Agora é 9 horas, hein? Diego Vitor Hugo, mais informação chegando por
1: Onda
0: aqui.
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0: Previsão do tempo para esta sexta-feira de sol com muitas nuvens durante o dia e períodos de céu nublado, noite com muitas nuvens também. Mínima da madrugada foi de 14 e a máxima vai bater nos 25 graus.
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0: Ontem a festa da manhã que chega com tudo aqui na Onda, super festança da manhã com o meu compadre Guilherme Santos, que já vem chegando no pé do oito para comandar muito bem esta empreitada. Fiquem com Deus, volto logo mais à tarde, 5 da tarde, tem o nosso Rancho da Onda, se Deus nosso Senhor Jesus Cristo assim abençoar e permitir também. A sequência, a festa da manhã.
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12: Onda Livre, bom dia, 9:06. Está começando mais uma edição da Festa da Manhã. Ótima sexta-feira, meu povo! Chegou a sexta-feira, até que enfim, hein? Bora com tudo, mais uma edição da festa mais gostosa do seu rádio. Manda aí seu alusão, manda seu beijo, fique à vontade também, né? WhatsApp da Onda 19 99649-4351. 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Bora começar muito bem por aqui com a nossa mensagem do dia.
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12: Uma ótima sexta-feira para você. Leve isso para a sua vida. Deixa eu te contar uma coisa. Ninguém acerta o tempo todo e tá tudo bem. A gente esquece a panela no fogo, manda mensagem errada, tropeça nas próprias escolhas e desiste de planos no meio do caminho. O coração se ilude, a cabeça complica e às vezes o peso do não deu certo faz a gente duvidar da própria força. Mas a vida é muito generosa, né? Com quem insiste, dá voltas, mas também dá segundas chances. E quando você menos espera, percebe que cada tropeço foi só um treino. O que parecia um fim era só a pausa antes do próximo passo. E um dia você olha para trás e entende. Tudo te trouxe até aqui e aqui é um ótimo lugar para recomeçar. Pense nisso, leve isso para sua vida. Boa sexta-feira, vamos com tudo. A festa da manhã já está no ar. Bom dia!
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12: Vamos começar bem por aqui. Com ela, recordando, hein? Ana Carolina. Boa sexta-feira para você.
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Onda Livre, bom dia pra você, 9:22, Eduardo Costa, Imagina Eu. Também Laura Prado, Zezé de Camargo, Sorriso Maroto, Ferrugem e Benza Deus na programação. Ótima sexta-feira pra você. Bora com tudo por aqui, sextou, hein? Sexta-feira maravilhosa, que seja aí de muita saúde e alegria pra você, muita paz, energia no ar pra você. Começando com as primeiras previsões astrais, Ariano, Ariana, bom dia. Uma conversa com a pessoa amada ou sócio apontará diferenças nas expectativas. Analise melhor uma proposta e esclareça que cada um poderá assumir, hein? O dia pedirá ajustes entre os planos de expansão e as tarefas cotidianas. Um curso ou projeto de longo prazo ganhará força com mais organização. Negocie os próximos passos. Viaje ou participe aí de um evento relevante. Bom dia pra você que tá sempre ligado aqui na programação da Onda, você de Touro. Um acordo de trabalho pedirá revisão, hein? Confira prazos e evite assumir tarefas além da conta. A rotina cobrará equilíbrio entre produção e descanso. Dinheiro compartilhado ou despesas com os filhos pedirão ajustes no orçamento. Converse sobre o que será possível manter e dê andamento aos combinados. Organizar os compromissos trará segurança. Gêmeos, bom dia pra você. Uma diferença de opinião poderá mexer com os planos de um grupo ou com a expectativa no amor. Escute antes de responder e dê mais clareza aos combinados. As parcerias ganharão força, hein? Concilie os desejos com as demandas da casa ou da família. Converse sobre os próximos passos e respeite o tempo de cada um. Câncer, bom dia pra você. Vida pessoal e carreira pedirão atenção. Uma conversa em família poderá ser difícil. Determine prioridades e divida as responsabilidades. O trabalho e cuidados de saúde ganharão impulso hoje. Reorganize horários para dar conta das novas demandas e incluir atividades de bem-estar. Daqui a pouquinho, mais previsões astrais para você aqui na Festa da Manhã. A gente segue 9:24 e de Brito Samuel. Toda mulher. Bom dia para você. Boa sexta-feira.

0: Livre, bom dia pra você, 9:31, Vini Lucas, aqui na programação da Festa da Manhã, tudo acabou, hein? Fechando aqui a primeira sequência da Festa da Manhã, já tem muito mais pra você, fique ligado.
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12: Bom dia.
13: Onda Livre, bom dia pra você, 9:36. De volta, vamos nessa, abrindo mais uma sequência aqui na programação da Festa da Manhã. Boa sexta-feira, sextou, meu povo. Leonino, Leonina, bom dia para você. Um atraso, documento ou diferença de opinião poderá exigir paciência. Reveja informações antes de concluir uma negociação e deixe a agenda flexível. Criatividade não faltará para desenvolver um projeto autoral, hein? Planos com os filhos ou no amor precisarão caber no orçamento. Organize os recursos com um bom planejamento e tudo dará certo. Oi, Virgem, bom dia para você. Uma conta ou negociação pedirá atenção aos detalhes. Reveja valores e converse sobre a divisão de despesas antes de assumir novos compromissos. A casa e a família ganharão um foco maior com ajustes nos planos de mudança ou de uma forma. Equilibre seus interesses com as necessidades de quem mora com você. Libra, bom dia para você. Mercúrio, em seu signo, em tensão com Saturno, pedirá cuidado com as palavras. Uma parceria poderá cobrar definições que ainda precisam amadurecer. Ouça, esclareça suas condições e evite decidir sob pressão. Documentos, estudos e deslocamentos também exigirão atenção. Estruture uma ideia e reveja combinados. Escorpião, bom dia para você. O trabalho pedirá organização e tempo para resolver o que ficou pendente. Uma conversa reservada ajudará a entender uma cobrança e ajustar os próximos passos. O foco se voltará para o dinheiro. Reveja preços e custos de um projeto. Evite comprometer recursos por pressão de um grupo. Valorize seu esforço e cuide também do seu descanso. Daqui a pouquinho mais previsões astrais para você aqui na Festa da Manhã. 9:38, vamos seguindo. Gustavo Lima, bom dia.

0: Onda Livre, bom dia pra você, 9h46, tá na onda, tá com tudo, Henrique Juliano, na hora da raiva, Kaique, coração não é de aço, gente, chegou a hora, hein? 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Tá participando? Fez inscrição? 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Atenção, atenção, hein? Quem tá faturando R$150 no Pix, direto na conta do ouvinte sorteado é Amanda. Final telefone 62, parabéns, Amanda! Sortuda, parabéns! A produção fala com você direitinho, vai te explicar como é que você vai receber R$150 no Pix, direto aí na sua conta. Obrigado aí pela sua participação. 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
10: Bom dia!
11: Onda Livre, bom dia pra você, 9h52. Mandar um bom dia aqui pra Alessandra. Boa sexta-feira pra você, obrigado pelo carinho, audiência sempre. Tá pedindo música aqui na programação da Onda, participando das promoções também, boa sorte. Daniela também por aqui, bom dia pra você, obrigado pelo carinho. Vanessa também tá aqui na sintonia. É, dizendo que ouve todos os dias aqui a programação, a Márcia e o Álvaro também, né? Obrigado aí pelo carinho sempre, beijão carinhoso aí pra todos vocês, obrigado Vanessa pela participação, participe das promoções da Onda, boa sorte, hein? E que Deus abençoe aí nosso dia, né? Boa sexta-feira pra você também. Simbora então com mais músicas, já as últimas previsões astrais.

Onda Livre, bom dia pra você, 10 e 3, turma do Pagode Menos é Mais, sem coração. E agora as últimas previsões astrais dessa manhã de sexta-feira, hein? Bom dia pra você que é de Sagitário. Impulsione os planos pessoais, hein? Uma cobrança de amigos ou diferença de expectativa no amor poderá exigir uma conversa séria. Esclareça sua disponibilidade e escolha o que deseja levar adiante. A carreira também pedirá ajustes para acompanhar as novas iniciativas. Apresente suas ideias com calma e se prepare para um passo maior. Capricórnio, bom dia para você. Carreira e família pedirão novos acordos. Uma conversa difícil mostrará o que precisa mudar para abrir espaço na agenda. Inovações no trabalho poderão aumentar os ganhos e exigirão flexibilidade para conciliar as demandas de casa. Organize os próximos passos sem cobrar respostas imediatas. Aquário, bom dia para você. Estudos, viagens ou documentos poderão exigir uma revisão dos planos. Uma resposta vai demorar mais do que você gostaria. Confirme informações antes de seguir adiante. O dia pedirá atenção às amizades e atividades de grupo. Peixes, bom dia para você. Negociação de trabalho ou de dinheiro compartilhado pedirá calma e contas claras. Defina o que poderá assumir e reveja as condições de uma proposta. A semana terminará com um grande impulso na carreira, né? Então combine responsabilidades com parceiros. Se precisar, peça um prazo maior. Com organização, a estrutura poderá crescer. Nova fase no amor. Ficando por aqui as previsões astrais, de volta amanhã a partir das 9. Promoção, toda sexta tem sexta.

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13: Onda Livre, bom dia, 10:08.
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13: Bom dia! Onda Livre, bom dia pra você, já de volta, vamos nessa então aqui, abrindo mais uma sequência caprichada pra você do jeito que você gosta, né? Daqui a pouquinho tem mais prêmios, hein? Fica ligado, já saiu o Pix da Onda, boa sorte pra você, hein? Bom, vamos mandar aqui os parabéns.
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13: 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Bora, com tudo então, quem tá fazendo aniversário hoje é o Regis Eduardo, parabéns. Também o Bruno Santos do Campestre, Paloma Batista do bairro Dois Córregos, Residência Alto da Boa Vista, Ana Clara, o Lucas Vila Alta também faz aniversário hoje, parabéns, parabéns. Banda Santa também, Vila Resende, Mariana Lucena do Pompeia faz aniversário hoje, parabéns, felicidades, muita paz, muita saúde. Wellington Antunes também tá fazendo aniversário hoje, hein? A Débora Cristine também do Bom Jesus. A Tainá Lima, Vila Monteiro, no Bela Vista, Jaqueline Costa, parabéns. João Marcos também faz aniversário hoje, do Mário Dedini, hein? A Jaqueline Costa também, o João Gabriel, parabéns, Campestre, Edmilson, Rosinei, Cidade Alta também faz aniversário. O Edmilson é de Santa Cruz, tá? O Daniel é de Santa Terezinha, também faz aniversário hoje, a Patrícia também tá fazendo aniversário no Jardim Califórnia. Todos e todas, parabéns, felicidades, muita paz, muita saúde!

Livre, bom dia pra você, 10h22, Jeito Moleque, Sutilmente, Natanzinho Lima, até quando? Manu Batidão e Simone Mendes, daqui pra sempre.

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2: Muito bem, vamos falar das semifinais da Libertadores 2026. Com a classificação do Flamengo na noite de ontem, estão definidos os duelos das semifinais da Libertadores. A próxima fase terá três times brasileiros e um argentino. Fluminense, com o título da Libertadores, e Palmeiras, com três taças, fazem a semifinal brasileira da edição 2026 da competição. Na outra chave, um confronto de tetracampeões. O Flamengo mede forças com o Estudiantes. Os jogos serão disputados nas semanas de 14 e 21 de outubro e a grande final em partida única no dia 28 de novembro em Montevidéu.
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4: 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E a hora certa.
5: Onda Livre 10:27. Bom dia.
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5: Onda Livre, bom dia, 10:29.
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5: Bora.
10: Bom dia!
5: Bom dia, bom dia pra você. Abrindo mais uma sequência aqui nessa festa da manhã. Obrigado aí pelo carinho. Ótima sexta-feira pra você. Vamos com tudo pra aqui, trazendo as melhores músicas do jeito que você gosta, hein? Agora tem Zezé de Camargo e Luciano. Vamos matar a saudade? Passou da conta? Bom dia!

0: Onda Livre, bom dia pra você, 10h43. Mumuzinho fechadão com amor aqui na programação da Festa da Manhã. Vamos trazer o resumo da novela das nove. Pois é, capítulo de hoje.
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0: Logo mais em Quem Ama Cuida. Capítulo de hoje, desta sexta-feira, 18 de setembro. Ademir e Adriana trocam ameaças. Rosa fica arrasada por Helenice não querer denunciar Tom. Ademir fica tenso quando Adriana pergunta se foi ele quem matou o Arthur. Rafael se nega a desfazer o contrato com a floricultura de Elza a pedido de Pilar. O Toniel diz a Elisa que quer ajudar Francesca. Ademir avisa a Ulisses que para reaver metade do dinheiro que Fábia retirou da conta conjunta, ele terá que se divorciar da mulher. Rosa fala com Adriana sobre o documento do pai de Brigitte, que compromete Pilar e avisa que deve estar na antiga casa da família Brandão. E Adriana pede a Liris que encontre o documento do pai de Brigitte. Tudo isso e muito mais, capítulo de hoje da novela Quem Ama Cuida.
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0: Tá de volta por aqui, vamos nessa. Bom dia.
27: Bom dia.
0: Bom dia pra você em toda a cidade, em toda a região, todo mundo ligado aqui na programação da Onda, né? A gente segue trazendo ela, Marília Mendonça.

0: Onda Livre tá na onda, tá com tudo, fechando mais uma sequência, hein? Só tem sucesso aqui na programação da Onda Livre FM, hein? Tá na onda, tá com tudo. Bora por aqui trazendo mais músicas, já já pra você. Fique ligado.
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0: Livre, bom dia, 11:03.
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0: Onda Livre, bom dia. Por aqui segue Guina Santos. Tá na onda, tá com tudo.
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0: Uma ótima manhã pra você. Bora por aqui abrindo mais uma sequência com as melhores músicas do jeito que você gosta. Bom dia.

0: Onda Livre tá na onda, tá com tudo, fechando mais uma sequência aqui nesta manhã gostosa. Obrigado pelo carinho, audiência em toda a cidade, em toda a região, hein? Tá todo mundo ligado aqui na melhor sintonia. Daqui a pouquinho tô de volta, trazendo muito mais pra você.
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4: Onda Livre, bom dia, já de volta por aqui em 105,3, uma ótima manhã, hein? Bora por aqui com as melhores músicas, coisa boa, né? Logo mais, meio-dia, tem na Onda da Saudade, com os clássicos do sertanejo pra você. Bora trazendo muito mais, bom dia!

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1: Existe uma teoria que se chama 90-10, onde uma pessoa tem 90% daquilo que você procura em

0: Livre tá na onda, tá com tudo, fechando aqui mais uma sequência, hein? Com as melhores músicas pra você em 105,3. Coisa boa demais, hein? As melhores promoções estão aqui, por isso, fique ligado e participe sempre.
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9: Livre, bom dia, 11:33.
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9: Onda Livre, bom dia pra você, já de volta por aqui. Vamos nessa então, abrindo mais uma sequência do jeito que você gosta. Daqui a pouco, meio-dia, tem pra você na Onda da Saudade com os clássicos do sertanejo.

Onda Livre tá na onda, tá com tudo. Joana aqui na programação da Festa da Manhã, finalizando mais uma edição. Amanhã tá de volta a partir das 9. Daqui a pouquinho tem horário eleitoral gratuito, mas tem a saideira de hoje. Daqui a pouquinho, 12:25, tô de volta na programação.

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0: Não é à toa que a história dela mexeu tanto com a Cris.
3: Ela voltava muitas vezes ou de carona quando ela conseguia ou a pé, mas ela saiu dali empregada. Quando a mulher se propõe a fazer uma coisa, ela não faz só por ela, ela faz por ela e pela família. Então é essa garra e essa força que a gente vê em cada mulher que faz o curso do Caminho da Capacitação.
1: De carona ou a pé e atrás de um sonho.
0: Liliane é das minhas, já tem até o próprio salão de manicure dela, abraçou a oportunidade que virou profissão, profissão virou renda, renda virou independência.
5: Ainda bem que é.
1: E não é só a Liliane não, viu? Tem muitas outras histórias de superação. Tem até mulher botando as caras onde disseram que ela não tinha lugar.
6: Esse curso de solda foi uma oportunidade maravilhosa, mas pro grupo feminino, que não tem oportunidade, não tem como entrar nesse ramo, né?
1: E tem gente que precisou superar uma barreira a mais.
7: A minha deficiência

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5: Onda Livre, tá na onda, tá com tudo. Começando aqui mais uma edição na Onda da Saudade. A partir de agora até a uma da tarde. Pra gente viajar no tempo, relembrar aqui as melhores músicas que marcaram época. E a gente já começa super bem com Leandro e Leonardo.
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0: Livre, tá na onda, tá com tudo. Christian Ralf, viajando no tempo, matando saudade aqui em 105,3, hein? Daqui a pouquinho tem muito mais pra você.
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10: Onda Livre, boa tarde pra você. Já de volta por aqui na programação. Ótima tarde, hein? E a gente continua matando saudade, viajando no tempo.
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0: Com tudo, Bruno e Marrone na programação, fechando mais uma sequência aqui em 105,3. Depois do intervalo, tem a última sequência na Onda da Saudade pra você. 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
0: Onda Livre, tá na onda, tá com tudo, de volta na programação, vamos nessa. E agora tem Zezé de Camargo e Luciano.

0: Zona Livre tá na onda, tá com tudo na onda da saudade. Vitor e Léo, nascemos pra cantar. Pra finalizar, mais uma edição aqui na onda da saudade, que volta amanhã a partir do 12:25. Na sequência, vem o Thiago comandando a programação até às 17:00. Siga na sintonia.
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8: Onda Livre, boa tarde. A partir de agora tem eu, Thiago Marquezine.
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8: É a tarde da onda chegando pra você a partir de agora aqui na Onda Livre. Que coisa boa! Como é bom estar com você por aqui, ligadaço na programação em mais uma tarde maravilhosa. E é claro que ela fica ainda melhor com você sintonizado por aqui, curtindo as melhores músicas. Vem comigo que essa tarde só tá começando, hein? Daqui a pouquinho tem Super Onda. Bora curtir o primeiro sucesso aqui na Onda Livre.
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0: fechando nossa primeiríssima sequência da Tarde da Onda com as melhores músicas pra você, ó. Fica comigo que o rápido intervalo é rápido mesmo.
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12: Livre, boa tarde, estamos de volta para você abrindo mais uma sequência da nossa tarde da onda. Seguimos, hein? Com mais sucesso aqui na programação. Logo mais tem mais uma edição da Super Onda, muita música mesmo para você ficar ligadaço e curtindo com a gente por aqui. Você sabe que para participar o nosso WhatsApp é o 996494351, fique à vontade, tá bom? Bora de música, a tarde da onda traz mais músicas para você.

0: fechando mais uma sequência aqui na programação da Tarde da Onda. Sucesso, hein? Coisa boa. Gente, intervalo rapidíssimo, tá bom? Tarde da Onda volta já, fica comigo por aqui, não sai daí não. 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
3: Onda Livre, boa tarde. Estamos de volta com a programação da tarde da Onda. 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

0: sucesso, papai.
1: Fechando mais uma hora por aqui de muito sucesso na Tarde da Onda. Fica comigo. Logo mais tem mais músicas pra você. O break é muito rápido. Toma uma água. Volto já. Não sai daí, não.
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10: Onda Livre, boa tarde. Já estamos de volta pra você com mais tarde da Onda. 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
1: Onda Livre, boa tarde, agora 2:10.
2: Existe uma teoria que se chama 90-10, onde uma pessoa tem 90% daquilo que você procura em alguém.

0: Fechando mais uma sequência aqui na programação da Tarde da Onda. Sucesso, hein? Coisa boa. Gente, intervalo rapidíssimo, tá bom? Tarde da Onda volta já, fica comigo por aqui, não sai daí não.
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4: Onda Livre, boa tarde. Estamos de volta para você com mais Tarde da Onda. Curtindo por aqui mais uma sequência de melhores sucessos. Daqui a pouquinho, 5 da tarde, tem Sheba Show. Essa é a Tarde da Onda aqui na Onda Livre para você.

0: Fechando mais uma hora por aqui de muito sucesso na Tarde da Onda, fica comigo, logo mais tem mais músicas pra você. O break é muito rápido, toma uma água, volto já, não sai daí não.
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2: Livre, boa tarde, estamos de volta para você abrindo mais uma sequência da nossa tarde da onda. Seguimos, hein? Com mais sucesso aqui na programação. Logo mais tem mais uma edição da Super Onda, muita música mesmo para você ficar ligadaço e curtindo com a gente por aqui. Você sabe que para participar o nosso WhatsApp é o 996494351. Fique à vontade, tá bom? Bora de música! A tarde da onda traz mais músicas para você.

0: Fechando mais uma sequência aqui na programação da Tarde da Onda. Sucesso, hein? Coisa boa. Gente, intervalo rapidíssimo, tá bom? Tarde da Onda volta já, fica comigo por aqui, não sai daí não.
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19: Onda Livre, boa tarde, estamos de volta pra vocês. Seguimos por aqui com mais tarde da Onda. Super Onda tá no ar.
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19: É, a primeira edição com uma atrás da outra sem parar, você sabe como é que a banda toca aqui, né? Bora, produção, solta o sucesso.
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0: Onda Livre, boa tarde pra você, agora 3:07.
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0: Começando nossa primeira edição da Super Onda por aqui com esse super sucesso. Depois do break tem mais tarde da onda por aqui, você sabe, os trabalhos estão só começando. Fica comigo, não sai daí não.
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3: Livre, boa tarde, estamos de volta com a programação da tarde da Onda. 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

0: Fechando mais uma hora por aqui de muito sucesso da Tarde da Onda. Fica comigo, logo mais tem mais músicas pra você. O break é muito rápido, toma uma água, volto já, não sai daí não. 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
7: Onda Livre, boa tarde, já estamos de volta pra você com mais tarde da Onda. 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

0: Fechando mais uma sequência aqui na programação da Tarde da Onda. Sucesso, hein? Coisa boa. Gente, intervalo rapidíssimo, tá bom? Tarde da Onda volta já, fica comigo por aqui, não sai daí não.
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0: Onda Livre, boa tarde. Estamos de volta para você com mais tarde da onda. Curtindo por aqui mais uma sequência de melhores sucessos. Daqui a pouquinho, às 5 da tarde, tem Sheba Show. Essa é a tarde da onda aqui na Onda Livre para você.

0: Fechando mais uma hora por aqui de muito sucesso da Tarde da Onda, fica comigo, logo mais tem mais músicas pra você. O break é muito rápido, toma uma água, volto já, não sai daí não.
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1: 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E a hora certa.
6: Onda Livre, boa tarde, 4:17.
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9: Livre, boa tarde, estamos de volta para você, abrindo mais uma sequência da nossa tarde da Onda. Seguimos, hein? Com mais sucesso aqui na programação. Logo mais tem mais uma edição da Super Onda, muita música mesmo para você ficar ligadaço e curtindo com a gente por aqui. Você sabe que para participar, o nosso WhatsApp é o 99649-4351. Fique à vontade, tá bom? Bora de música! A tarde da Onda traz mais músicas para você.

0: fechando mais uma sequência aqui na programação da Tarde da Onda. Sucesso, hein? Coisa boa. Gente, intervalo rapidíssimo, tá bom? Tarde da Onda volta já, fica comigo por aqui, não sai daí não.
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10: 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Onda Livre, boa tarde. Estamos de volta para você com mais Tarde da Onda. Curtindo por aqui mais uma sequência de melhores sucessos. Daqui a pouquinho, 5 da tarde, tem Sheba Show. Essa é a Tarde da Onda aqui na Onda Livre para você.
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0: Saideira dessa tarde da onda. Obrigado pelo carinho da companhia. Logo após o intervalo, vocês ficam muito bem acompanhados ainda com meu caro querido amigo Sheba Show, que vem aí com o Rancho. Valeu, gente!
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20: Onda Livre, meus compadres, 5h02. Cheguemos, cabocada. Cheguemos, meus amigos, meus companheiros, velho. Brutalidade máxima, mais uma edição deste nosso Rancho da Onda. Cremosamente de agora, estaremos produzindo com vocês até as 8 da noite. Já já tem Onda Esportiva. 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Vou falar aqui do arroz e feijão rei do prato também. Vou falar da Vai Locar Piracicaba e a porteira tá abrindo. Para já começar essa sexta-feira arrancando a caixa pra cabeça, meu compadre velho. Já tem por aqui destaque do modão da onda, rapaz. Olha só, hein? É, você tem que apreciar junto com nós aqui o nosso rancho, que tá só começando. Você pode também, inclusive, indicar a sua cantiga participando aqui, 19-99-49-4351. Boa tarde pra você, Bruto!
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Valeu, brincou, padre. 5:17, Zezé do Camargo mais o Luciano, com a participação do Júlio Grezia, aqui no nosso Ranchacan, padre, véio. Mais que chameguismo, hein? Essa aí fez até cebola chorar, não? Não é cirurgia cardíaca, mas foi de cortar o coração essa cantiga aí, né? Só pra nós já ir embalando o rancho aqui, viu? 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Boa, bruto! Seguinte, meus patrões, um abraço especial aqui, meu amigo Adriano Aranha também, que vai fazer aniversário amanhã. Amanhã nós já manda alôzão caprichado aqui também. Que mais aqui? Que mais aqui, ó? Participando com nós também, os meus amigos lá do Hotel Vila Vita, minha amiga Bete, o Vitor, o Vardeci, toda a família de Vila Vita. Abraço pra vocês aí, meus compadres. Obrigado pelo carinho sempre, viu? Parceiraço nosso aqui sempre também. Meu amigo Rodolfo, o Marcão, né? Toda a equipe lá do Grupo AMG também, curtindo a onda. Eles que sempre dão um tratão aqui no Jardim da Onda Livre, deixando tudo sempre muito posudo por aqui, não é não? Meu amigo Juliano, lá da De Santos também, ô Juliano. Abraço pra você, compadre velho, o bruto do bruto.

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2: Bora lá então, jogos da rodada 28, 28ª rodada do Brasileirão do Brasil. Amanhã, 16h, tem o Atlético Mineiro de Minas contra a Chapecoense. O Mirassol vai encarar o Botafogo no Mangueirão. O Remo pega o Santos, hein? Jogão também aqui, ó. O Vasco vai pegar o Curitiba ainda amanhã, e amanhã ainda tem 21h, São Paulo e Internacional. Jogo dos meio desesperados. O Inter tá bem desesperado, São Paulo meio mais ou menos, né? É, na Arena do Grêmio, no domingo, tem Grêmio e Palmeiras. Na Neoquímica Arena tem Corinthians e Fluminense, outro jogaço pra você. Tem Vitória e Cruzeiro ainda no domingo, tem Flamengo e Bragantino, e o Atlético Paranaense encara o Bahia também, a rodada 28 do Brasileirão.
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3: Valeu, meu cabocada, 5:24, Bruto Véi. Bastardo, uai.
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3: Vamos lá, livre, compadre. 5:26, nós já estamos em volta. Acabou com o nosso rancho. Intervalo aqui acaba mais ligeiro que namoro de artista, né? Então você já fica ligado e sempre tem muita dica bacana nos intervalos aqui da Onda. Você tem que prestar atenção no intervalo também, viu? 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
1: Existe uma teoria que se chama 90-10, onde uma pessoa tem 90% daquilo que você procura em alguém.

0: horas e 42 minutos, rapaz. Tenho dica pra você nesse momento que tá curtindo aqui o nosso Rancho da Onda, hein? 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

0: Lembrei com o padre, 5:58, milionário Mauzé Rico aqui na onda e a vontade dividida, Capia, quanta moda linda pra você conferir aqui no 105,3, né? Meu amigo Nilson Marques, tá na sintonia, ah, Nilson, tá chegando a festança maravilhosa com o carimbo Onda Livre, festa linda pra você, né? Festival Gastronômico da Primavera. A paróquia São José, Padre Beto. Padre Beto sempre fazendo as melhores festas com o Padre Beto, né? Dia 27 agora, no Santo Antônio. Realização aí da paróquia São José. Esta festa maravilhosa. Que não vai ficar de fora, que o que fica de fora é dente de esquilo. O Lércio Zain vai estar lá cantando as moras também. Eita, aí ficou bom demais da conta, né? Meus amigos, tá tudo lá. Nilson, abraço pra você e pra toda a família. Aí, parabéns, Padre Beto também, né? Festa linda que tem o carimbo da onda, rapaz, no 105,3. Preciso mandar um abração aos amigos lá do Melos, né? Segurança e Medicina, também junto com a gente, né? Sempre entrar patrocinador aqui junto com a gente. Muito bem, Ave Maria do Rancho tá chegando nesse momento maravilhoso, especial e tão importante da nossa programagem. Hora da gente fazer essa oração aqui, ó. Essa oração que é linda de todos os dias. Chuva de bênçãos, dilúvio de bênçãos chegando pra você na sua vida aqui, ó.
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0: Livre com o Padre, que momento maravilhoso. Ave Maria do Rancho, bateria carregada, o tanto que é bom, né, rapaz? Todos os dias aqui na Onda, Ave Maria do Rancho da Onda. Seguinte, agora nós vamos olhar as palavras rapidamente, já que a Nevoli tá abrindo mais uma hora no Rancho.
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3: Valeu, agora 6:05 noite.
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0: da Livre Meus Compadre, as minhas dicas é por aqui no Rancho da Homem. 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
0: Tá livre cabocada agora, 6 horas 23 minutos, noite.
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18: Tô bem cabocado, meus amigos, agora é 6:27 da nossa trucada, começa sempre com o 7 ouro, né? E o Lucas e Igor é o 7 ouro de hoje.
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0: tá livre, meus compadres. 6:32. Chama um abração, meu amigo Borba, que tá na sintoniagem, né? A Dei, toda a famiagem, Rodeio aí, obrigado aí pelo carinho sempre, viu? Nós vamos trazer agora o Sete Copa, né? Diego e o Vitor Hugo, bora apreciar, bora lá.
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0: Me compadre, o zap de hoje, 6:39, irmão da lua, companheiro das estrelas, é o Zezé do Camargo, e amanhã tem mais trocada aqui.
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0: Valeu, brincabocado, agora 6:42. Noite pra você.
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0: com tudo, é o Juliano César e o compadre Daniel aqui na onda. Indiferença, que moda linda pra vocês, né? Seguinte, Cabocada, a voz do Brasil será retransmitida a partir das 8 da noite aqui na onda, e depois do intervalo a gente prossegue abrindo mais uma hora por aqui. 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

0: Olá, livre, compadre. 7:13, noite pro você, bruto. Leandro Colonardo aqui na onda. Isso aqui é do tempo que o Mar Morto tava só doente ainda, né? Tava só meio doentinho. É o batidão do nosso rancho que vai prosseguindo. Você vai proseando junto com nós por aqui no 19996494351. Manda aqui o seu correio elegante pra nós prosear, né? Firme que nem carcanhar de grilo. E você junto com nós, senão o trem fica difícil que nem achar dado redondo, né? É o nosso rancho. Manda um abração aos meus amigos, a dupla especial. Pensa numa dupla de viola bruta mesmo, né? Meus amigos Zambão e o Santiago. Vamos estar juntos dia 26, né? Zambão e o Santiago também. Pensa num duplão maravilhoso, Mirde, e de um talento incrível, que vocês vão ouvir a gente falar bastante aqui na onda também, viu? Abraço aí, turma, obrigado pelo carinho aí, sucesso pra vocês! 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
0: Onda Livre, compadre, 7:20, noite pro sim, bruto do bruto. Já estamos de volta por aqui no batidão. Um abração, meu amigo Rafael, tá curtindo aqui a nossa programação, né, Rafa? Ele é a Raquel, que é o creminho dele também, apreciando aqui a onda, agradecido aí demais da conta, tamo junto, caboclo. Mas aqui a Mirella também participa com a gente, pessoal no Charqueada, agradecido, Charqueada. Meu amigo Adriano Aranha também na sintoniagem, obrigado aí pela força sempre. Quem mais? O Vardeci, a Bete, o Vitor lá no Vila Vita, obrigado também pelo carinho sempre por aqui. É, a Solange e a Celeste também, pessoal no Ipeúna. Taca minha moda aqui pra vocês agora com o João Carreiro, bora apreciar.

0: Valeu, compadre Chitão e o Xororó proseando com as paredes, farta 25 para as 8 aí, Bruto do Bruto. As mil moda pra você curtir aqui na onda, né? É, e você participando com nós sempre também por aqui, os amigos do Jardim São Pedro Supermercado. Nós vamos olhar as palavras rapidamente, intervalo curtinho, que nem coisa de porco. Nós já volta com o último bloco do programa, rapaz.
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0: Valeu, meu compadre Lourenço, com o Lourival, aqui na onda, pá, fim das labutas do nosso Rancho da Onda. Amanhã estaremos de volta bem cedinho, a partir das 5 da manhã, tem o nosso Memória Sertaneja Caboclo, com muita moda boa, com a sua participação também. Obrigado, Jardim São Pedro Mercados, fiquei com Deus, turma, amanhã estaremos de volta, sai daí, tem Chidão e o Chororó.
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0: 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As notícias do governo federal que movimentaram o país no dia de hoje.
1: Olá, boa noite.
2: Boa noite para você que nos acompanha em todo o país.
1: Sexta-feira, 18 de setembro de 2026.
2: Vamos ao destaque do dia.
1: Ação integrada para o enfrentamento ao crime organizado no Rio de Janeiro.
2: Estratégia apresentada, aposta em inteligência e atuação coordenada para cortar a logística das organizações criminosas. Pablo Mundim.
3: Entre janeiro e setembro, 16 operações integradas no estado resultaram em mais de 3.300 prisões e na apreensão de quase 1.200 quilos de drogas.
1: Prova de vida é automática para quem comparecer às urnas.
2: Voto é uma das formas utilizadas pelo INSS para garantir a manutenção de pagamentos. Thaís de Araújo.
4: A medida faz parte de uma mudança no procedimento, que deixou de exigir que o aposentado se desloque a uma agência para a prova de vida.
1: A prova nacional docente será aplicada neste domingo em todo o país.
2: A avaliação pode ser usada em processos seletivos e concursos públicos para professores. Edinaldo Júnior.
5: A avaliação é destinada a concluintes de licenciaturas, graduados e profissionais da educação interessados em utilizar a nota em processos seletivos para a carreira docente.
1: Hoje, na apresentação da Voz do Brasil, Nazi Brum e Mariana Jungmann.
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1: Ações integradas para o enfrentamento ao crime organizado envolvem União, estados e municípios no Rio de Janeiro.
2: Hoje foram apresentadas ações que apostam em cooperação, inteligência e integração.
1: A ideia é trabalhar na proteção das rotas, retomar os territórios e retirar o poder econômico das organizações criminosas.
3: União, estado e município juntos no enfrentamento ao crime organizado no Rio de Janeiro. A estratégia apresentada nesta sexta-feira aposta em integração, inteligência e atuação coordenada para dificultar a circulação, o abastecimento e o financiamento das organizações criminosas. A atuação está organizada em três frentes. A primeira protege corredores logísticos estratégicos, com ações nas divisas do estado do Rio com São Paulo, Minas Gerais e Espírito Santo, além de áreas da cidade fluminense, como a Avenida Brasil, a Linha Vermelha e a Linha Amarela. A segunda apoia a recuperação de territórios e a terceira fortalece a segurança municipal. Uma estratégia de integração das forças nacionais e estaduais para combater o crime, disse o secretário nacional de Segurança Pública do Ministério da Justiça e Segurança Pública, Chico Lucas Veloso.
6: Integração entre forças federais, forças estaduais e forças municipais, integradas pela inteligência, tratando com firmeza o crime e respeitando o cidadão.
3: Os acordos de cooperação entre o Ministério da Justiça e o Estado do Rio têm vigência de 5 anos. Com o município, a parceria prevê a formação da Força Municipal. Disse o ministro da Justiça e Segurança Pública, Wellington César Lima e Silva.
7: Se o crime se pretende organizado, o Estado tem que ser muito mais organizado. A mensagem tem que ser forte. E a mensagem forte é usar a integração junto com a inteligência e junto com todos os mecanismos modernos e tecnológicos que temos para combater o crime.
3: Entre janeiro e setembro, 16 operações integradas coordenadas pela Secretaria Nacional de Segurança Pública no estado resultaram em mais de 3.300 prisões e na apreensão de quase 1.200 quilos de drogas. Reportagem Pablo Mundim.
2: Esclarecer fake news envolvendo a reforma tributária.
1: E promover a capacitação de profissionais, gestores e da sociedade sobre o tema.
2: Esse é o objetivo de uma força-tarefa da Receita Federal junto a outros órgãos.
8: Em uma ação conjunta com o Conselho Federal de Contabilidade, o SEBRAE e a Federação Nacional das Empresas de Serviços Contábeis, a Receita Federal anunciou uma força-tarefa para esclarecer sobre a reforma tributária e o eventual surgimento de notícias falsas, as fake news, no processo de implementação das novas regras. Entre as ações está um treinamento gratuito sobre as mudanças da reforma. O curso é voltado principalmente para profissionais da área e gestores, mas pode ser acessado por qualquer cidadão que deseje

0: de entender as novas regras. O secretário da Receita Federal, Robson Barreirinhas, falou da importância dessa capacitação.
1: A gente sabe que tem muita desinformação nas redes sociais, muita gente promovendo desinformação. Olha, vai ser um desastre a reforma, olha o problema que você vai ter. A nossa orientação é que busque o profissional de contabilidade, acompanhe os nossos cursos, as nossas orientações. É um curso sistematizado, desde a orientação mais geral, mas até aquela mais aprofundada em relação aos lançamentos contábeis.
0: Durante todo o ano de 2026, está sendo realizada a fase de testes e adaptação operacional da reforma tributária. Entre 2027 e 2032, a reforma passará a ser implementada de forma gradual. A previsão é que em 2033, o modelo já esteja completamente ativo. A reforma tributária substitui 5 impostos sobre o consumo por um modelo unificado, o IVA, Imposto sobre Valor Agregado. O presidente do Conselho Federal de Contabilidade, Joaquim Bezerra, comentou os impactos da reforma.
2: Os empresários vão poder ter a oportunidade de entender mais qual é o funcionamento de seus negócios, de seus empreendimentos, a dinâmica fiscal de sua empresa.
0: O curso de capacitação sobre a reforma tributária, oferecido pela Receita Federal e parceiros, conta com 18 módulos. É gratuito e fornece certificado de conclusão. O treinamento está disponível em gov.br/Receita Federal na aba Reforma Tributária do Consumo. A página conta também com orientações, manuais e um painel com informações que desmontam fake news. Reportagem Luana Karen.
3: Quem recebe aposentadoria, pensão ou benefício assistencial do Instituto Nacional do Seguro Social e votar nas eleições deste ano, poderá ter a prova de vida registrada automaticamente.
4: Isso porque o comparecimento às urnas é uma das formas reconhecidas pelo INSS para confirmar que o beneficiário está vivo.
5: Aposentados e pensionistas podem contar com mais uma forma de realizar a prova de vida, o comparecimento às urnas. O INSS recebe os dados da Justiça Eleitoral e faz o registro automaticamente. A medida faz parte de uma mudança no procedimento, que deixou de exigir que o aposentado se desloque a uma agência para a prova de vida. O próprio INSS cruza informações de diferentes bases do governo para verificar se a pessoa continua viva. Nas eleições municipais de 2024, a Justiça Eleitoral registrou dados de mais de 20 milhões de beneficiários. Desse total, cerca de 5 milhões tiveram a prova de vida atualizada. É o que explica o ministro da Previdência Social, Volney Queiroz.
6: É uma portaria de 2022 e que foi validada na eleição de 2024. Então, todas aquelas pessoas que compareceram às eleições de 2024 tiveram o comparecimento eleitoral como prova de vida. Então, agora em 2026, novamente, as pessoas que precisarem fazer a prova de vida, comparecendo às urnas em outubro, elas validam a sua vida com o comparecimento eleitoral.
5: Mas votar não é a única forma de fazer a prova de vida. O procedimento automático do INSS também passa por outros registros utilizados pelo governo, como, por exemplo, a renovação da Carteira Nacional de Habilitação. Quando necessário, também podem ser utilizados meios digitais ou presenciais. Entre as opções estão o reconhecimento facial pelo aplicativo GovBR e o atendimento nos balcões ou nos terminais de autoatendimento do Banco Pagador, quando esses serviços estiverem disponíveis. A orientação é acompanhar a situação pelos canais oficiais do INSS. Quem estiver com a prova de vida pendente poderá receber uma comunicação para regularizar a situação. As informações podem ser consultadas pelo telefone 135 ou pelo aplicativo e site Meu INSS. Reportagem Thaís de Araújo.
3: Quando alguém pega o dinheiro ou mexe nos bens de uma pessoa idosa sem ela permitir, isso também é uma forma de violência.
4: É o chamado abuso patrimonial e financeiro. Pode acontecer quando alguém usa a aposentadoria do idoso, fica com o cartão ou a senha, vende um bem sem autorização ou até faz empréstimos no nome da pessoa.
3: E é importante ficar de olho nesses sinais e saber onde denunciar.
7: De acordo com o Ministério dos Direitos Humanos e da Cidadania, a violência patrimonial e financeira contra a pessoa idosa ocorre quando o dinheiro, benefícios, bens ou documentos são apropriados, retidos ou utilizados sem autorização. Entre as situações estão o uso indevido de aposentadorias, a retenção de cartões e senhas, a venda de bens sem consentimento e a contratação forçada de empréstimos. Também são considerados abusos a oferta de empréstimos sem solicitação clara, a emissão de informações sobre taxas e contratos e golpes como boletos falsos, falso parente e extorsões por aplicativos de mensagens. Suspeitas ou casos de violência podem ser denunciados pelo Disque 100 gratuitamente, 24 horas por dia. O canal recebe denúncias de vítimas e testemunhas, inclusive de forma anônima. Também é possível pelo WhatsApp no número 61 99611 0100 ou pelo Telegram, procurando por Direitos Humanos Brasil. Também é possível procurar delegacias de polícia, o Ministério Público, as defensorias públicas e serviços de assistência social e saúde em situação de risco imediato. A orientação é ligar para o 190. Dilson Santa Fé, para a Voz do Brasil.
4: O Disque 100 é um canal que acolhe e encaminha denúncias de violações dos direitos humanos no Brasil.
3: Entre 1º de janeiro e início de setembro deste ano, foram recebidas mais de 508 mil denúncias, segundo o painel de dados da Ouvidoria Nacional de Direitos Humanos.
4: E para que ninguém deixe de recorrer a esse canal por falta de informação, conheça agora os principais mitos e verdades sobre o serviço.
8: O Disque Direitos Humanos, conhecido como Disque 100, nunca desliga. Está disponível 24 horas, todos os dias, inclusive aos sábados, domingos e feriados. A equipe acolhe as denúncias de grupos vulneráveis, como idosos, indígenas, crianças e adolescentes e pessoas com deficiência, e direciona às instituições competentes. Mas a desinformação pode dificultar o acesso da população brasileira ao serviço. Por isso, vamos conhecer agora alguns mitos e verdades relacionados ao Disque 100.
9: A pessoa denunciante deve ser identificada?
8: Mito. O denunciante não é obrigado a se identificar. Mas para isso, o anonimato deve ser solicitado durante o atendimento.
10: O Disque 100 substitui serviços de emergência?
8: Isso também é um mito. Um serviço não substitui os outros. Em cenários de perigo iminente, não hesite em procurar a Polícia Militar pelo 190, o Corpo de Bombeiros ligando 193 ou o SAMU no 192.
11: Se comprovada a violação, o agressor poderá ser responsabilizado?
8: Verdade, mas sempre respeitando o devido processo legal e observando o direito ao contraditório, ampla defesa e a presunção da inocência. Lembrando que os profissionais da ouvidoria não entram em contato com o denunciante ou com a vítima para comunicar o desfecho da denúncia. Caso o denunciante queira receber atualizações, é necessário entrar em contato com o Disque 100 e informar o número de protocolo recebido no momento da denúncia.
12: E se a denúncia for feita de má fé, o denunciante poderá responder judicialmente?
8: Também é verdade. No Brasil, existem mecanismos legais que permitem a responsabilização de quem aciona serviços públicos com má fé. Por isso, o serviço Disque 100 e outros canais de denúncias devem ser utilizados com responsabilidade.
13: É preciso apresentar provas materiais para a abertura de um protocolo de denúncia?
8: Mito. As provas ajudam na apuração, mas não são obrigatórias, porque nem sempre é possível reunir materiais que comprovem uma violação. Mas algumas informações são essenciais para o prosseguimento da denúncia, como o nome da vítima e do autor, local, data e a descrição do episódio. Vale lembrar que a ligação para o Disque 100 é gratuita e, além do atendimento telefônico, o serviço recebe denúncias pelo WhatsApp, Telegram, videochamadas em língua brasileira de sinais e presencialmente na sede do Ministério dos Direitos Humanos e da Cidadania em Brasília. Reportagem Graziele Bezerra.
3: E quem precisar recorrer ao Disque 100 pelo WhatsApp, anote aí, o número é 61 99611 0100.
4: Nacional Docente, a PND, será realizada neste domingo, dia 20, em 806 cidades de todo o país.
3: A avaliação pode ser usada em processos seletivos e concursos públicos para a carreira de professor da educação básica.
14: Neste domingo acontece a Prova Nacional Docente. A avaliação é destinada a concluintes de licenciaturas, graduados e profissionais da educação interessados em utilizar a nota em processos seletivos para a carreira docente. Nesta edição, a PND tem uma função a mais. A mesma avaliação teórica será utilizada como Exame Nacional de Desempenho dos Estudantes, o ENAD das licenciaturas. A prova avalia a formação dos estudantes que pretendem atuar na educação. O diretor de graduação do Instituto Federal do Tocantins, Daniel Marra da Silva, destaca que a avaliação é fundamental para certificar o conhecimento dos futuros educadores e dos cursos de licenciaturas.
15: Além de avaliar o desempenho do estudante no curso e nos dar um retrato de como que o curso está sendo desenvolvido mesmo, da qualidade, ou nos oferece subsídios para melhorias, né? Também oferece essa oportunidade ao estudante de, a partir do desempenho, assumir um concurso público por instituições que adotem esse sistema.
14: A prova tem duas partes, são 30 questões objetivas e uma discursiva de formação geral docente, além de outras 50 questões específicas da área de licenciatura. Ao todo, são 21 áreas avaliadas, entre elas pedagogia, matemática, história, geografia e educação física. Elisiane Marim Galeazzi, estudante de Farroupilha, no Rio Grande do Sul, vai participar do exame e fala como se preparou.
16: É importante desenvolver uma boa capacidade de interpretação, relacionando os conteúdos estudados com as situações concretas da prática docente.
14: João Antônio, estudante de Física em Palmas, Tocantins, também vai participar. Para ele, a carreira já está definida e será dentro da sala de aula.
17: A gente vê uma grande tendência a pessoas desistirem da educação, da sala de aula. Eu me sinto transformado pela educação e eu quero levar isso para frente.
14: É preciso ficar atento aos horários. Os portões abrem ao meio-dia e fecham impreterivelmente à 1 da tarde pelo horário de Brasília. A prova começa à 1:30 e termina às 7 da noite. O candidato deve levar documento oficial com foto e caneta esferográfica preta de material transparente. O celular e outros eletrônicos devem ser desligados e guardados no envelope porta-objetos. O local de prova está no cartão de confirmação da inscrição disponível no sistema PND. Com locução de Edinaldo Júnior, reportagem Pablo Mundim.
4: Hoje é Dia Nacional de Conscientização e Incentivo ao Diagnóstico Precoce do Retinoblastoma,
3: que é o câncer nos olhos mais comum em crianças.
4: A melhor estratégia de combate à doença é observar os olhinhos e fazer exames preventivos.
3: E o tratamento está disponível no Sistema Único de Saúde.
18: O retinoblastoma é um tipo raro de câncer ocular que se desenvolve na retina. Ele acomete principalmente crianças com menos de 5 anos de idade. É o tumor intraocular mais frequente na infância. A chefe do Serviço de Oncologia Pediátrica do Instituto Nacional do Câncer, o INCA, doutora Sima Ferman, fala dos sintomas da doença.
19: Os principais são a leucocoria, que é o reflexo branco na pupila quando a luz incide. Mas tem outros sinais e sintomas também importantes, como o estrabismo, ou mesmo o olhinho vermelho, né, que fica vermelho, ou dor, ou queda da visão. São sintomas importantes e que merecem uma investigação o mais rápido possível.
18: E hoje é o Dia Nacional de Conscientização e Incentivo ao Diagnóstico Precoce do Retinoblastoma. Descobrir a doença com antecedência é fundamental para um tratamento de sucesso, com até 98% de cura, diminuindo assim as chances de cegueira. O retinoblastoma ganhou maior visibilidade após a filha dos jornalistas Tiago Leifert e Dayana Garbim receber o diagnóstico da doença. Depois disso, o casal criou uma ONG e uma campanha De Olho nos Olhinhos, que incentiva pais e responsáveis a fazerem pelo menos um exame de vista a cada 6 meses para afastar o risco da doença. A campanha tem o apoio do Instituto Nacional do Câncer. Tiago Leifert fala da importância do diagnóstico precoce.
20: O retinoblastoma atinge crianças de 0 a 5 anos. Elas não vão falar que elas não estão enxergando, elas vão tentar se adaptar e cabe a nós, os adultos que estão ali em volta, a gente tem que ficar de olho nos olhinhos. Então a gente decidiu compartilhar com as famílias para que as pessoas pudessem chegar ao tratamento antes do que a gente conseguiu. Não só as famílias, também professores, a tia da creche, grupo do futebol, do seu condomínio, todo mundo tem que ficar de olho nos olhinhos.
18: O Sistema Único de Saúde oferece tratamento integral para o retinoblastoma. Os pacientes são encaminhados para unidades de assistência de alta complexidade em oncologia. O SUS cobre exames, cirurgias, quimioterapia e radioterapia quando são necessárias. As informações sobre o tratamento estão disponíveis em gov.br/inca. Com locução de Thaísa Vitória, reportagem Cleide Lopes.
4: A Anvisa, Agência Nacional de Vigilância Sanitária, proibiu a importação, o armazenamento, a distribuição, a comercialização e a propaganda e também o uso da caneta de GLP-1 denominada T36.
3: O medicamento não possui registro sanitário junto à Anvisa e não teve a sua segurança e eficácia avaliadas no Brasil.
4: A comercialização desse produto, popularmente conhecido como caneta emagrecedora, por meio do site golfarma.shop, também foi proibida.
3: O site vinha anunciando medicamentos sem registro no Brasil, à base de tirzepatida ou que alegavam supostamente ter como princípio a retatrutida, substância que ainda não possui registro em nenhum país do mundo.
4: É importante esclarecer que sites em geral não podem vender medicamentos para qualquer indicação, em nenhuma hipótese.
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3: Pegue lanterna, capacete, calça e sapato fechado e vista-se com roupas confortáveis.
4: A nossa viagem hoje é no escuro, mas de uma beleza plena.
3: Vamos conhecer as cavernas da Chapada Diamantina, na Bahia.
4: E você ainda tem a opção de visitar uma das mais de 30 mil grutas e cavernas espalhadas por todo o Brasil.
21: Imagina caminhar por um ambiente onde a luz do sol não chega. Em salões subterrâneos, rios, formações rochosas e estruturas que levaram milhares ou até milhões de anos para se formar. É o universo das cavernas e grutas, patrimônio natural brasileiro. E no país, são mais de 30 mil, de acordo com o ICMBio, Instituto Chico Mendes de Conservação da Biodiversidade. E que tal conhecer algumas delas com a gente? Estamos na Chapada Diamantina, no interior da Bahia. E vamos começar nosso roteiro em Iraquara, conhecida como capital das grutas e cavernas. O guia turístico Rael de Souza, que nasceu na cidade, conta o que você pode encontrar pela região.
22: Iraquara é conhecida como a capital de grutas e cavernas do Brasil. Então tem mais de 200 grutas catalogadas, somente tem 7 que é aberta à visitação. Eu vou citar aqui o nome de algumas dessas, das grutas, que tem Gruta da Fumaça, Lata Doce, é Caverna Torrinha, é Gruta da Pratinha, Gruta Azul, Maneiro, Bolo de Noiva.
21: Dessas grutas que o Rael acabou de citar, entre as mais famosas estão a Lapa Doce e a Gruta da Pratinha. Cada uma oferece uma experiência diferente. A Lapa Doce é uma caverna seca, com formações calcárias milenares e salões que chegam a 25 metros de altura. A única luz que entra é a da lanterna que acompanha os visitantes. Já a Gruta da Pratinha é chamada de Oásis do Sertão Baiano, pelas suas águas incrivelmente azuis e transparentes. Quem não perde a oportunidade de ir a essa região é a baiana Eliseni Fernandes, que hoje mora em São Paulo.
23: Lá em Iraquara mesmo, tem a gruta que fica na Fazenda Pratinha, né? Lá tem duas grutas, que é a Gruta Pratinha e a Gruta Azul. A Gruta Azul, a gente não pode entrar, né, na água, mas para tirar foto. Geralmente o turista vai assim mais no período da tarde, né? Ali por volta das 2 horas, que é onde o sol bate na caverna e a água ali fica toda iluminada, né? Tem a Gruta Pratinha, que é mais para mergulho, né? Tem uns passeios ali que você faz o mergulho. É uma experiência, assim, incrível.
21: Visitar nossas cavernas é caminhar entre catedrais de pedras milenares, flutuar em rios subterrâneos de água azul cristalina e vivenciar o silêncio absoluto da natureza. Ficou curioso? Então se liga na dica do ICMBio. Quando for planejar o passeio, verificar a distância e o grau de esforço físico exigido e, sempre que possível, contratar um guia turístico credenciado pelo órgão.
0: Eu sou a Raquel Mariano e até a próxima viagem.
3: Na próxima semana, com a chegada da primavera, vamos falar de flores, projetos e cidades que produzem e exportam esse bem tão delicado.
4: Vamos conhecer Olambra, em São Paulo, uma estância turística conhecida como a Cidade das Flores.
3: O local é responsável por 40% da produção nacional de flores e plantas ornamentais, além de dominar 80% das exportações do setor no país.
4: Então, até sexta-feira, na nossa próxima viagem pelo país.
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4: Fique agora com as notícias do Poder Judiciário e do Congresso Nacional. Boa noite, um bom fim de semana.
3: A gente volta na segunda-feira. Uma boa noite.

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1: Você vai ouvir agora notícias do Poder Judiciário.
2: Supremo confirma a validade da norma que proíbe delegados de chefiar policiamento extensivo no Rio.
3: Semana Nacional da Execução Trabalhista arrecada mais de 4 bilhões de reais.
2: STJ mantém condenação de ex-deputada Flor de Lis a 50 anos de prisão e anulação de júri que absolveu outros 3 réus.
3: Boa noite, eu sou Leandro Bezerra.
2: Eu sou Walter Lima.
3: Confirmada pelos ministros do Supremo Tribunal Federal a validade da norma que proíbe delegados de chefiar policiamento ostensivo no Rio de Janeiro.
2: A decisão foi tomada em sessão virtual. Os ministros julgaram uma ação direta de inconstitucionalidade contra uma lei estadual de 2025, que estabelece o exercício de funções de comando ou de chefia em forças de segurança.
3: STJ mantém condenação da ex-deputada federal Flor de Lis dos Santos de Souza a 50 anos de reclusão pela morte, em 2019, do pastor Anderson do Carmo de Souza, o então marido dela.
2: Os ministros também mantiveram uma anulação de júri que absolveu outros 3 réus. Fátima Uchoa.
4: O assassinato a tiros do pastor Anderson ocorreu na casa da família em Niterói. Flor de Lis foi condenada por planejar o crime. O Tribunal de Justiça do Rio de Janeiro havia anulado a absolvição de uma neta biológica da ex-deputada e de 2 filhos adotivos, sob o fundamento de que a decisão dos jurados foi contrária às provas do processo. Por isso, os 3 devem ser submetidos a novo júri popular. Em relação a Flor de Lis, a relatora no STJ, desembargadora convocada Nilsoni de Freitas, observou que a decisão de pronúncia que levou a ex-deputada a julgamento apresentou fundamentação suficiente com base em provas periciais e testemunhais.
3: Mais de 4 bilhões de reais foram arrecadados nesta edição da Semana Nacional da Execução Trabalhista.
2: Durante 5 dias, a Justiça do Trabalho concentrou esforços para garantir o pagamento de dívidas já reconhecidas. Larissa Batista.
5: Os dados parciais desta edição revelam a dimensão da iniciativa. Cerca de 77 mil audiências foram realizadas em todo o país e mais de 20 mil acordos foram firmados entre trabalhadores e empresas. Ao todo, mais de 4 bilhões de reais foram arrecadados. Neste ano, a força-tarefa concentrou esforços nos grandes devedores e na localização de bens. A estratégia buscou encontrar recursos para quitar milhares de dívidas trabalhistas, de quem já tinha o direito reconhecido.
3: As eleições estão chegando e a Justiça Eleitoral tem alguns aplicativos que vão facilitar a vida do eleitor.
2: Essas ferramentas permitem consultar serviços, denunciar irregularidades e acompanhar informações da votação. Estevão Furtado.
6: O e-título permite consultar o local de votação, a situação eleitoral e outros serviços. Já o Pardal é o canal para denunciar irregularidades como propaganda ilegal e suspeita de compra de votos. O boletim na mão permite consultar os votos registrados nos boletins de urna a partir do QR Code impresso no documento. E o aplicativo Mesário reúne treinamentos e orientações para quem vai trabalhar nas sessões eleitorais. Todos eles estão disponíveis gratuitamente nas lojas Google Play e Apple Store.
3: O Ministério Público Federal divulga novo balanço sobre o uso de recursos ambientais do caso Brumadinho.
2: O relatório apresenta avanços em obras, compras de veículos, drones e regularização de terras nas unidades de conservação. Sabrine Menezes.
7: Fruto de uma decisão da Justiça Federal, com anuência do MPF, do Ministério do Meio Ambiente e do IBAMA, o projeto G7 Parques Nacionais converte multas ambientais da Vale em investimentos para a preservação de 7 parques nacionais de Minas Gerais. Segundo o relatório, no período mais recente foram solicitados 21 milhões de reais, usados principalmente em contratos de engenharia. Os recursos também financiam projetos de infraestrutura, compra de equipamentos e regularização fundiária. As novas solicitações de aporte financeiro, cerca de 37 milhões de reais, serão utilizados para proteger as unidades, melhorar as estruturas dos parques e incentivar o turismo sustentável.
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3: A você uma boa noite.
2: Um fim de semana excelente e até segunda-feira.
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1: Eu sou Humberto Pinheiro e estes são os destaques de hoje do Jornal do Senado, que começa agora. Plataformas digitais terão que divulgar relatórios sobre proteção de crianças e adolescentes. Há 80 anos, Constituição de 1946 marcava a redemocratização do Brasil. Projeto no Senado amplia direitos de trabalhadores domésticos no seguro-desemprego. Boa noite. As plataformas digitais com mais de 1 milhão de usuários menores de 18 anos precisam publicar o primeiro relatório semestral de transparência previsto no Estatuto Digital da Criança e do Adolescente. O documento deve detalhar as medidas adotadas para proteger crianças e adolescentes, além de informar como a plataforma identifica e enfrenta riscos e recebe e trata denúncias. A exigência vale para provedores e aplicações de internet destinados a menores de idade ou com acesso provável por esse público. Repórter Pedro Pincer.
2: Plataformas digitais acessadas por crianças e adolescentes com mais de 1 milhão de usuários menores de 18 anos precisam publicar o primeiro relatório semestral de transparência previsto no ECA Digital. O documento precisa detalhar como a plataforma protege crianças e adolescentes e como lida com riscos e denúncias. O autor da proposta do ECA Digital foi o senador Alessandro Vieira, do MDB de Sergipe. Ele destaca a importância e o ineditismo da legislação.
3: Nós estamos regulando parcialmente a atividade das empresas mais poderosas da história do capitalismo. Essa é a primeira lei das Américas nessa matéria. As empresas serão obrigadas a, por padrão, organizar seus aplicativos, seus produtos, seus serviços na forma mais protetiva para a criança e adolescente. Esse é um projeto, essa é uma legislação voltada para a proteção da criança e adolescente.
2: Mais informações sobre o ECA Digital e sobre as obrigações previstas podem ser consultadas em gov.br/ANPD.
1: Há 80 anos, em 18 de setembro de 1946, o Brasil promulgava uma nova Constituição, após o fim do Estado Novo. A Carta Constitucional reestabeleceu as eleições diretas, fortaleceu o Congresso Nacional e devolveu autonomia política e administrativa a estados e municípios. O texto também ampliou direitos e garantias individuais e marcou a redemocratização do país. Mais detalhes com o repórter Rodrigo Rezende.
4: Depois de 15 anos de governo Getúlio Vargas, entre 1930 e 1945, e 8 anos da ditadura do Estado Novo, iniciada em 1937, o Brasil teria, em 1946, uma nova Constituição. O consultor legislativo Gilberto Guerzoni ressalta que o fim da Segunda Guerra acelerou o processo de democratização no país e praticamente exigiu a elaboração de um novo conjunto de leis. O presidente da Assembleia Constituinte foi o senador Melo Viana. Em 18 de setembro de 1946, a nova carta foi promulgada e, segundo Guerzoni, era uma constituição liberal e a mais democrática até então.
5: Nós temos a volta da autonomia dos estados e municípios, das eleições diretas para governador e prefeito e para presidente da república, né, o restabelecimento das assembleias legislativas, das câmaras municipais e do próprio Congresso Nacional.
4: A Constituição de 1946 ficou em vigor até o golpe de 1964. Ela foi substituída formalmente pela Carta de 1967.
1: Busca pela igualdade de direitos para os trabalhadores domésticos deve ganhar mais um capítulo com o novo projeto apresentado no Senado. A proposta pretende alterar a lei que regulamenta o trabalho doméstico remunerado para equiparar as regras do seguro-desemprego da categoria às aplicadas aos demais trabalhadores. Repórter Douglas Castilho.
6: Atualmente, a trabalhadora doméstica demitida sem justa causa tem direito a ganhar um salário mínimo em até 3 parcelas, desde que tenha trabalhado por pelo menos 15 meses nos 2 anos que antecederam o fim do emprego. As demais categorias profissionais podem ganhar de 3 a 5 parcelas e o valor é calculado com base na média dos últimos salários. O consultor legislativo da Casa, Bernardo Schettini, destacou que, apesar dos avanços alcançados nos últimos anos, a garantia plena na Seguridade Social das trabalhadoras domésticas ainda não foi atingida.
7: Hoje, essas trabalhadoras e esses trabalhadores também acessam o FGTS FGTS, o próprio seguro-desemprego, têm direito a uma jornada e uma escala de trabalho dignas, recebem horas extras quando devidas. A principal divergência hoje em dia, no âmbito da Seguridade Social, está no seguro-desemprego.
6: Outro ponto do projeto indica o Fundo de Amparo ao Trabalhador, FAT, como fonte para custear os gastos com a implementação das novas regras. O texto agora aguarda envio às comissões pertinentes.
1: Uma proposta e análise na Comissão de Educação propõe a instalação de botão de pânico nas escolas. Além do dispositivo emergencial para acionar autoridades, o texto também prevê que estabelecimentos de ensino das redes pública e privada implementem medidas como câmeras de vigilância e treinamento de pessoal responsável pelos equipamentos de segurança. O objetivo do projeto é prevenir e combater a violência escolar. Por isso, estipula que todo ano ocorram simulações para testar os planos de segurança, que devem contar com a participação obrigatória de alunos e funcionários. O texto determina ainda que os estados mantenham áreas de inteligência voltadas à prevenção de agressões nas escolas, inclusive no ambiente virtual.
8: Eleições 2026.
1: Falta pouco para o dia das eleições de 4 de outubro. A Justiça Eleitoral já analisou mais de 99% dos pedidos de registro de candidatura em todo o país. Os tribunais eleitorais também já começaram a preparar as urnas eletrônicas. O processo inclui a instalação dos sistemas e a inserção dos dados que serão utilizados na votação. A reportagem é de Raíssa Abreu.
9: Segundo o presidente do TSE, ministro Cássio Nunes Marques, é só depois do julgamento de todos os pedidos de candidatura que os tribunais regionais podem lacrar o sistema das urnas eletrônicas. Os dados dos 13 candidatos à presidência da República já foram carregados. É o que conta o coordenador de processamento da Secretaria Judiciária do Tribunal, Daniel Vasconcelos.
10: Na sequência, os TREs irão fazer também essas cerimônias de encerramento do candidato, de modo que para cada unidade da federação seja dada a carga de todos os cargos, não só os presidentes, mas os demais que estão em jogo esse ano.
9: O primeiro turno das eleições acontece no dia 4 de outubro.
1: Lembrando que neste ano o eleitor irá votar em dois senadores, mas atenção, são dois senadores diferentes, um voto para cada candidato ou candidata. Primeiro, o eleitor escolherá um candidato e confirmará a escolha. Em seguida, registrará o outro voto. Se o eleitor repetir o mesmo número nas duas oportunidades, apenas o primeiro voto será considerado válido. O segundo será anulado automaticamente pela urna eletrônica. Também é importante lembrar que na votação para senador não é possível votar na legenda, ou seja, o eleitor não poderá digitar apenas o número do partido. Caso isso aconteça, o voto para senador será considerado nulo. No dia da eleição, é permitido levar os números dos candidatos anotados no papel. O primeiro turno da eleição ocorre no dia 4 de outubro. E para ajudar o cidadão a se informar melhor, o Senado Federal criou uma página especial para a cobertura das eleições. O site pode ser acessado por meio do endereço senado.leg.br/eleições. Com trabalhos técnicos de Eliseu Caires, o Jornal do Senado fica por aqui. Acompanhe agora as notícias do Tribunal de Contas da União e da Câmara dos Deputados. Boa noite e um bom fim de semana.
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11: O Tribunal de Contas da União avaliou as barreiras enfrentadas por pequenos provedores de internet no Brasil. Essas empresas têm papel importante na expansão da conectividade. Em municípios com até 30 mil habitantes, elas respondem por 91% das conexões de fibra ótica. A auditoria identificou problemas que aumentam custos e dificultam investimentos. Entre eles, estão dificuldades para compartilhar postes, acesso ao crédito e a concorrência com provedores ilegais. O TCU também apontou que o furto de cabos e a atuação de organizações criminosas prejudicam a prestação do serviço em alguns locais. O tribunal recomendou que a Agência Nacional de Telecomunicações e o Ministério das Comunicações revejam as regras de compartilhamento de infraestrutura e adotem medidas contra provedores ilegais. Saiba mais em tcu.gov.br.
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14: Câmara cria regras especiais para controle sanitário da agricultura familiar.
15: Deputados estudam modernizar sistema de busca de pessoas desaparecidas.
16: Comissão inclui cálculo do fator amazônico nas políticas públicas da região.
17: Boa noite. A Comissão da Amazônia aprovou a inclusão do chamado fator amazônico no cálculo das políticas de desenvolvimento social para a região. A repórter Fabielle Pires tem os detalhes.
18: Avançou mais um passo na Câmara dos Deputados a proposta que insere o chamado fator amazônico em políticas públicas do governo federal. O projeto foi aprovado pela Comissão da Amazônia e dos Povos Originários e Tradicionais. A ideia é que sejam considerados custos e prazos adicionais ao planejar e executar políticas de desenvolvimento social na Amazônia Legal, incluindo processos de compras públicas. A proposta foi apresentada por vários deputados da bancada amazônica de partidos diferentes. Segundo a justificativa do projeto, os desafios logísticos da Amazônia acabam aumentando os custos de produtos, serviços e investimentos públicos na região. Esses custos estão relacionados às grandes distâncias, às dificuldades de transporte, ao acesso a comunidades isoladas e às condições climáticas da região. Em entrevista à Rádio Câmara, o relator da proposta da Comissão da Amazônia, deputado Dorinaldo Malafaia, do PDT do Amapá, explicou que a região passa por dificuldades logísticas na organização de diferentes políticas públicas, de distribuição de alimentos e a cobertura vacinal de áreas isoladas.
19: O fator amazônico e o custo amazônico, ele é uma realidade nossa. Nós precisamos avançar do ponto de vista das políticas públicas, das políticas de gestão, para que a gente possa realmente adaptar isso a uma realidade que é a desigualdade regional.
18: O texto foi aprovado pela Comissão da Amazônia na versão sugerida pelo relator. Entre as mudanças propostas por Dorinaldo Malafaia ao projeto original, estão alterações na nova lei de licitações para que o valor estimado das contratações públicas na região amazônica inclua gastos extras com deslocamento, comunicação e acesso limitado a recursos. A proposta, que inclui o fator amazônico em políticas de desenvolvimento social, já havia sido aprovado também pela Comissão de Previdência, Assistência Social, Infância, Adolescência e Família. O projeto agora segue para a Comissão de Constituição e Justiça. Para virar lei, a proposta precisa ser aprovada pela Câmara e pelo Senado. Da Rádio Câmara de Brasília, Fabielle Pires.
13: Desenvolvimento Regional.
14: Roberto Duarte, do Republicanos do Acre, propõe criar um programa nacional para ampliar o acesso à energia solar com linhas de crédito quitadas a partir da própria economia obtida na conta de luz. A iniciativa também prevê o uso do saldo do FGTS para custear a instalação dos sistemas fotovoltaicos. Roberto Duarte acrescenta que a proposta engloba um incentivo a condomínios solares comunitários, condições facilitadas para famílias de baixa renda e uma verba específica para financiar projetos por meio de emendas parlamentares.
13: Consumidor.
14: Celso Russomano, do Republicanos de São Paulo, é autor de projeto que obriga aplicativos de transporte e entrega a detalhar a composição do preço cobrado do consumidor. A plataforma deverá informar quanto fica com a empresa e quanto do valor é repassado a prestadores de serviço e estabelecimentos.
20: Celso Russomano também determina que as informações sobre o preço apareçam antes da confirmação da compra, inclusive quando houver o chamado reajuste dinâmico. O texto ainda exige a disponibilidade do histórico de cada operação por pelo menos 12 meses.
13: Homenagem.
14: Luciano Vieira, do PSDB do Rio de Janeiro, apresentou o projeto que inclui o nome de Sérgio Vieira de Mello no livro dos heróis e heroínas da pátria. A homenagem visa reconhecer a atuação do brasileiro que foi alto comissário da ONU, morto em um atentado à bomba no Iraque em 2003.
20: Luciano Vieira lembra que Sérgio Vieira de Mello atuou durante 34 anos na Organização das Nações Unidas, em missões voltadas à paz e aos direitos humanos. Entre as missões, o parlamentar destaca a condução do processo de independência do Timor-Leste, de 1999 a 2002.
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0: Saúde.
3: Passou em mais uma comissão da Câmara a proposta que prevê a criação de protocolo para atendimento de mulheres na menopausa pelo SUS. A repórter Maria Neves traz mais informações sobre o texto.
22: A Comissão de Finanças e Tributação da Câmara dos Deputados aprovou o projeto que obriga o Sistema Único de Saúde a elaborar protocolo clínico para o tratamento dos sintomas do climatério. Esse período, que começa por volta dos 40 anos e representa a transição da fase reprodutiva para a não reprodutiva da mulher, costuma ser marcado por sintomas físicos e emocionais. A autora do texto, deputada Ana Paula Lima, do PT de Santa Catarina, enumera algumas das dificuldades enfrentadas pelas mulheres nessa fase.
23: Aproximadamente 85% das mulheres experimentam fogachos durante a transição menopausal tardia e no pós-menopausa inicial. E cerca de 50% das mulheres no pós-menopausa eventualmente desenvolvem sintomas de atrofia vulvovaginal, incluindo secura vaginal e dispareunia.
22: O projeto original de Ana Paula Lima previa apenas a oferta de terapia hormonal pelo SUS. No entanto, a relatora na Comissão de Finanças e Tributação, deputada Ana Pimentel, do PT Mineiro, recomendou que se aprovasse a versão apresentada na Comissão de Defesa dos Direitos da Mulher. No entendimento da relatora, ao obrigar o Sistema Único de Saúde a oferecer terapia hormonal a mulheres no climatério, o projeto criava despesa obrigatória de caráter continuado para o Executivo Federal. Nesse caso, seria necessário apresentar a estimativa de custo da nova exigência e formas de compensar o gasto. De acordo com Ana Pimentel, o texto aprovado supera essa dificuldade por reformular a proposição em termos predominantemente normativos e programáticos. Em lugar de assegurar de forma direta a oferta obrigatória do tratamento hormonal, passa a prever que o sistema de saúde pode ofertar diferentes abordagens terapêuticas, inclusive hormonais. O projeto agora será analisado pela Comissão de Constituição e Justiça. Se aprovado, poderá seguir para a análise do Senado. Da Rádio Câmara de Brasília, Maria Neves.
0: Previdência.
24: Para Adolfo Viana, do PSDB da Bahia, a conquista de um emprego formal não deve significar a perda imediata do Bolsa Família. O projeto de autoria do deputado estabelece a permanência da família no programa por 24 meses com o pagamento integral do benefício.
25: A proposta estabelece que a regra valeria mesmo quando a nova renda ultrapassar os limites atualmente previstos. Adolfo Viana sustenta que a medida dá mais segurança ao trabalhador, estimula a formalização e amplia a base de contribuintes da Previdência Social.
0: Educação.
24: Projeto de Rafael Brito, do MDB de Alagoas, altera a fórmula do repasse do PNAE, o Programa Nacional de Alimentação Escolar, para aumentar os recursos da merenda escolar, especialmente para o Norte e Nordeste. O objetivo é melhor atender estudantes em situação de vulnerabilidade econômica.
26: Hoje, o recurso da merenda é calculado apenas pelo número de alunos matriculados, sem considerar que existem escolas, por exemplo, que a maioria dos estudantes vive em situação de pobreza ou tem na alimentação escolar a principal refeição do seu dia. Essa minha proposta, ela não retira recurso nenhum do município, para ficar bem claro. Todos continuam recebendo o valor que já recebem. O que a gente está fazendo é criar um repasse adicional para os estudantes em situação de pobreza e extrema pobreza. garantindo mais recursos de alimentação justamente para as escolas que atendem quem mais precisa.
25: Rafael Brito esclarece ainda que o aumento será gradual até 2031. Segundo ele, a medida segue uma recomendação técnica do governo federal e usará dados existentes nos sistemas do CadÚnico e do Bolsa Família para evitar distorções e burocracia.
0: Cultura.
24: A coxinha pode ser reconhecida como patrimônio cultural e material do Brasil por causa de sua relevância histórica, cultural e gastronômica. O texto de Vitor Lipe, do PSD de São Paulo, destaca a presença do salgado em diferentes regiões e sua relação com a identidade alimentar do país.
25: O deputado também ressalta a importância econômica da coxinha, especialmente para pequenos negócios, como lanchonetes e vendedores ambulantes. Segundo Vitor Lipe, a produção e a comercialização do salgado movimentam uma cadeia que envolve empreendedores, indústria e geração de empregos.
0: Segurança Pública.
24: Comissão aprova projeto que busca modernizar o sistema de busca de pessoas desaparecidas. A repórter Silvia Munhato traz mais detalhes sobre as medidas a serem adotadas, inclusive o uso de câmeras de segurança.
2: A Comissão de Finanças e Tributação da Câmara dos Deputados aprovou proposta que busca modernizar a Política Nacional de Busca de Pessoas Desaparecidas. O texto reforça o uso de tecnologia nas investigações. Pela proposta, a política passa a tratar, além do desaparecimento, do combate ao tráfico de pessoas, inclusive quando o crime ocorrer no exterior contra a vítima brasileira. O texto prevê a autorização do uso de câmeras e reconhecimento facial para apoiar as investigações e acelerar a localização de desaparecidos, com regras para proteger dados e preservar o sigilo das apurações. Outra medida é a integração de dados entre sistemas municipais, estaduais e federais, para unificar as ações de busca. No Código Penal é criado artigo que tipifica o crime de desaparecimento ou tráfico de pessoas, englobando condutas como exploração sexual, trabalho escravo, adoção ilegal e remoção de órgãos, prevendo agravantes para situações envolvendo funcionários públicos, vulneráveis ou deslocamento da vítima para outra região. Também é incluído o crime de desaparecimento de pessoas na Lei de Crimes Hediondos, quando praticado contra crianças e adolescentes. E o texto ainda regulamenta o uso do alerta Amber, que teria o objetivo de emitir alertas nacionais para localização rápida de pessoas desaparecidas a menos de 24 horas. O relator da proposta na Comissão de Segurança Pública, deputado Sanderson, do PL do Rio Grande do Sul, destacou a necessidade de investimentos na área de inteligência.
4: Hoje nós temos algo em torno de 10% apenas dos crimes cometidos são levados a uma condenação. É muito pouco. Nós precisamos elevar isso, mas para elevar precisamos de tecnologia, de inteligência policial, para que o promotor tenha condições de oferecer a denúncia e que os magistrados tenham condições de, com base nas provas, condenarem os culpados, mas a tecnologia deve estar a favor da população brasileira e esse projeto então vem justamente nesse sentido.
2: Já a relatora na Comissão de Finanças e Tributação, deputada Camila Jara, do PT do Mato Grosso do Sul, fez alterações no sentido da implementação gradual das medidas previstas. O objetivo é adequar as mudanças à capacidade orçamentária da administração pública. A proposta que moderniza a Política Nacional de Busca de Pessoas Desaparecidas ainda será analisada pela Comissão de Constituição e Justiça. Depois, seguirá para o plenário da Câmara. Da Rádio Câmara de Brasília, Silvia Minhato.
25: Fred Linhares, do Republicanos, apresentou o projeto que inclui o Distrito Federal na regra que aumenta a pena para furto de veículo levado a outra unidade da federação. A mudança busca eliminar a omissão do Código Penal, que atualmente menciona apenas os estados e outros países.
24: Pela proposta de Fred Linhares, o transporte de veículo furtado para o Distrito Federal impõe ao responsável uma pena de 4 a 10 anos de prisão, além de multa. O parlamentar considera que a